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1: 21 horas e 39 minutos.

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2: Bom dia, amados e amadas. Bom dia, povo de Deus. Está começando mais um programa do MVN, irmãos. E hoje, sábado, dia 27 de junho, irmãos, o mês de junho já está indo embora, né? Mês dedicado ao Sagrado Coração de Jesus. E hoje também é um dia de Nossa Senhora Perpétuo Socorro, né? Então que Nossa Mãe, Nossa Senhora, nesse dia possa nos guiar, nos abençoar, nos iluminar rumo a teu Filho Jesus. Que você, meu irmão, minha irmã, sinta-se amado, sinta-se querido pelo nosso Senhor Jesus Cristo. Então vamos juntos traçar sobre nós o sinal da Santa Cruz? Em nome do Pai, do Filho, do Espírito Santo. Amém. Bem, irmãos e irmãs, muito obrigado a você que está pelo www.87naveia.com. Você que está no rádio, aí na sua casa, né, deitadinho, que hoje está meio friozinho, friozinho gostoso, né, irmãos? No 87.9. E você que está, que já tem nosso aplicativo baixado, Deus abençoe você. Deus abençoe a sua família. E desde já, irmãos e irmãs, nosso WhatsApp já está liberado, viu? Quem quiser mandar sua mensagem de texto, quem quiser mandar seu áudio, pedir de música, dando bom dia, pedir de oração, fica à vontade, viu, irmãos? É o 999-37-0169, irmãos. Então, 999-37-0169. Então, vamos lá, irmãos. Gostaria que vocês, aqueles que pudessem abaixar suas cabeças, fechar seus olhos e vir comigo em oração. Senhor das Santas Chagas, viemos nessa manhã para agradecer e louvar a Ti. Muito obrigado, Senhor, pois tudo o que Tu fizestes nessa semana tem um propósito para cada um de nós. Perdão, Senhor, por tantas vezes, tantas falhas cometemos, Senhor. Perdão. Perdão, Senhor. Eu peço a Ti, Senhor, pare nos hospitais, na sala de cirurgia, Senhor, pessoas que têm que passar por algum procedimento cirúrgico, pessoas que já passaram. Vem, Senhor, confortar essas pessoas. Pois só o Senhor ama cada um de nós com amor misericordioso, Senhor. Vem tocar em nós, Senhor. Vem tocar em nossas feridas. Nossos corações, Senhor, muitas vezes machucados, corações de pedra. Toca, Senhor. Meu irmão, minha irmã, qual hoje o seu desejo? Qual hoje a graça que você pede para o Senhor? Senhor, eu peço por pessoas que estão nas ruas, os alcoólatras que estão lutando contra o vício, pessoas que lutam contra o vício das drogas, da pornografia, da mentira. Toca, Senhor. Restaura, Senhor. Pois só Tu, Senhor, nos ama com amor misericordioso. Como na música, ninguém te ama como eu. Eu não sei qual a sua aflição, não sei qual o seu problema, suas lutas, mas o Senhor sabe. E eu peço ao Senhor que passe agora na sua casa, que passe agora sobre a sua enfermidade, sobre a sua batalha, seja no âmbito financeiro, seja espiritual, material, e que o Senhor possa derramar graças sobre você, no seu casamento. Muitas vezes casamentos, Senhor, que estão conturbados por traições, mentiras. Vem, Senhor Jesus, sobre cada uma dessas pessoas, sobre cada um desse irmão e irmã minha que hoje aqui está comigo. Eu peço, Senhor, pessoas que estão lutando contra o mal da depressão, essa doença, Senhor, que vai acabando com a pessoa aos poucos. Muitas vezes pessoas em volta não vêm, mas essa pessoa está aos poucos se acabando, Senhor. E eu peço, ajuda essas pessoas, Senhor. Essas pessoas sofrem com esse mal. Senhor, dê um sentido a cada uma delas para que elas possam viver. Viver, Senhor, no Teu amor. Viver, Senhor, na Tua misericórdia. Toca, Senhor, nas pessoas que são perseguidas, os nossos padres, os nossos sacerdotes, bispos, o Papa, Senhor. Vai guiando a cada um deles. Meu irmão, minha irmã, mais uma vez eu falo para você, qual o problema que você quer entregar para o Senhor? Qual é a graça que você quer pedir para o Senhor? Peça com fé, peça com amor, peça, Senhor das Santas Chagas. Entra no meu casamento, Senhor. Eu sinto agora tantas pessoas que estão com seus casamentos conturbados, Senhor. Casamentos que estão para se destruir. Casamentos, muitas vezes, Senhor, que estão só por aparência, Senhor. Mas eu confio em Ti. Eu entrego, Senhor, esse casal, essa família, ao Teu sagrado coração. Restaura, Senhor. Restaura o amor restaura fidelidade nesse casamento, Senhor. Pessoas, Senhor, que estão sofrendo com câncer. Você, meu irmão, minha irmã, não tenhas medo de encarar essa doença. O Senhor está contigo. E eu peço, Senhor, pessoas que estão fazendo radioterapia, quimioterapia, vem, Senhor, tocar nessas pessoas. Vem, Senhor, curar essas pessoas. Vem, Senhor, confortar aqueles familiares daquelas pessoas que estão nos hospitais e sabem que muitas vezes seus entes queridos estão em fase terminal, Senhor. Vai confortando, vai alentando essas pessoas, Senhor. E toca, Senhor. Vai lavando. Qual é o seu problema, meu irmão? O que você hoje quer pedir para o Senhor? Novamente eu falo, qual é a graça que você quer pedir no seu casamento, na sua família, com algum dependente químico, algum dependente de álcool? Muitas vezes está estragando a sua família, está aos poucos ruinando a família. Que o Senhor possa tirar esse vício dessa pessoa. Que o Senhor possa tocar nessa pessoa, que ela possa sentir repulso por drogas, por álcool, pelas mentiras no casamento. Toca, Senhor. Restaura, Senhor. Nossa Senhora do Perpétuo Socorro, rogai por nós. Amém, irmãos. Irmãos e irmãs, agora vamos ouvir Dunga com a música Restauração. A banda Colo de Deus, né, cantando canção de Chuá. E Daiane Cardoso cantando essa linda canção também, Sonda-me. Que nós, irmãos e irmãs, não apenas ouvimos as canções, mas deixamos elas entrar no nosso interior. Deixar elas fazer um limpa no nosso coração. Deus te ama. Deus quer te salvar. Deus morreu na cruz por cada um de nós. Por amor, pela sua misericórdia, Senhor, guiai cada um de nós. Eu que sou tão pecador, guia-me, Senhor, ilumina-me, Senhor. Vem, Espírito Santo de Deus, sobre cada uma dessas pessoas, iluminar, abençoar, guiar, Senhor, os casamentos, as famílias. E eu sinto agora uma pessoa que está com seu casamento quase acabando, Senhor, por mentiras, por álcool, Senhor, por bares. E eu peço, toca nessa pessoa, Senhor, restaura o casamento dele, Senhor. Restaura a família. Toca, Senhor. Amém, irmãos? Então vamos agora com Dunga, com a música Restauração. Deus te ama e Deus quer te salvar, irmãos. São 6:15.
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1: Eliane Ribeiro cantando Força e Vitória. São 6:34, irmãos.

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1: Meus irmãos e irmãs, estamos de volta. Ouvimos com Eliane Ribeiro, né, cantando Força e Vitória. E agora vamos ao nosso Evangelho do dia. Isso aí, irmãos, pega sua Bíblia aí, Bíblia na mão, cartilha de oração, não é assim que o Padre Reginaldo fala? Então, hoje, Evangelista São Mateus. Então, São Mateus, irmãos, hoje iremos meditar o Evangelho de São Mateus, né? Capítulo 8, versículos de 5 a 17, irmãos. Então vamos lá? Pegou sua Bíblia? Tá com ela em mãos, né? Isso aí, irmãos. Vamos lá. Capítulo 8, versículos de 5 a 17. E já adianta, irmãos, esse Evangelho de hoje, de São Mateus, um evangelho muito forte, né? Então vamos firmes, vamos com fé, com amor, ouvir a palavra do Senhor nessa manhã de hoje. E Deus abençoe você que está do outro lado, Deus abençoe a sua família, a sua casa. Deus abençoe o seu trabalho, irmãos. E vamos juntos, com fé, ouvir a palavra do Senhor. Vou repetir novamente, hein, irmãos, que às vezes as pessoas ficam meio na dúvida, né? São Mateus, capítulo 8, versículos de 5 a 17, irmãos. E vamos para os nossos comerciais e já já, palavra de Deus. Fala, Senhor.
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Então vamos lá, irmãos, recapitulando, né? Para aqueles que acharam o evangelho e o capítulo e perderam o versículo, Evangelho de São Mateus, capítulo 8, versículos de 5 a 17. E Deus abençoe você, Deus abençoe a sua família. Muito obrigado você que está aqui até agora comigo para ouvir a palavra de Deus. Ouvir o que o Senhor quer falar para mim e para você. Nesse dia de hoje, dia de Nossa Senhora Perpétuo Socorro. Então vamos lá, irmãos. O Senhor esteja conosco, Ele está no meio de nós. Proclamação do Evangelho de Jesus Cristo, segundo São Lucas. Glória a vós, Senhor. Naquele tempo, quando Jesus entrou em Cafarnaum, um oficial romano aproximou-se dele suplicando: Senhor, o meu empregado está de cama, lá em casa, sofrendo terrivelmente com a paralisia. Jesus respondeu: Vou curá-lo. O oficial disse: Senhor, eu não sou digno que tu entres na minha casa. Diz uma só palavra e meu empregado ficará curado. Pois eu também sou subordinado e tenho soldados debaixo das minhas ordens. E digo a um: vai, e ele vai. E outro: vem, e ele vem. E digo ao meu escravo: vai fazer isto, e ele faz. Quando ouviu isso, Jesus ficou admirado e disse aos que seguiam: em verdade vos digo, nunca encontrei em Israel alguém que tivesse tanta fé. Eu vos digo, muitos virão do Oriente e do Ocidente e se sentarão na mesa no reino dos céus, junto com Abraão, Isaque e Jacó, enquanto os herdeiros dos reinos serão jogados fora, nas trevas, onde haverá choro e ranger de dentes. Então Jesus disse ao oficial: vai, e seja feito como tu credes. Naquela mesma hora, o empregado ficou curado. Entrando Jesus na casa de Pedro, viu a sogra dele deitada com febre. Tocou-lhe a mão e a febre a deixou. Ela se levantou e pôs-se a servi-lo. Quando caiu a tarde, levaram Jesus muitas pessoas possuídas pelo demônio. Ela expulsou os espíritos com suas palavras e curou todos os doentes, para que se cumprisse o que foi dito pelo profeta Isaías: ele tomou as nossas dores e carregou as nossas enfermidades. Palavra da salvação. Glória a vós, Senhor. Bem, meus irmãos e irmãs, hoje vemos Jesus fazer diversas curas, diversos milagres. O primeiro foi naquele oficial. Olha a tamanha fé que ele teve. E muitas vezes pessoas possam perguntar, né, irmãos, onde está algumas coisas que acontecem na missa, né, durante a missa, um ritual, né? Uma delas é esta, né? Na hora que o sacerdote levanta a hóstia já consagrada, né? Já virou o corpo e sangue de Jesus e fala: eis o Cordeiro de Deus. E nós respondemos, né? Não somos dignos que o Senhor entre em nossa casa, mas se disseres uma palavra, seremos curados. É a maior profissão de fé, irmãos, que fazemos, porque reconhecemos que somos pecadores
Reconhecemos que não somos dignos de receber Jesus na nossa casa, mas se Ele falar uma palavra, seremos salvos. E aquele oficial naquele tempo fez essa linda profissão de fé. Que nós, todos os dias, possamos falar: Senhor, eu sou tão pecador, eu sou tão indigno, mas Tu, com a Sua misericórdia divina, vem lavar e purificar o meu coração. Eu suplico, Senhor, cura-me, assim como Tu curastes aquele servo daquele oficial. Senhor, vem curar a mim. Senhor, vem curar a minha família. Senhor, vem curar dessa doença que aflige a cada um de nós. Que você, nessa manhã, qual é a doença que está afligindo você, que está afligindo sua família, que está tirando seu sono, irmãos? É a depressão? É o alcoolismo? É as drogas? Faça como aquele sol oficial. É alguma doença que você está passando? Peça com fé, faça que nem ele. Devemos ser como aquele oficial, reconhecer a nossa pequenez, reconhecer a nossa fragilidade. Então Jesus fala que nunca tinha visto uma pessoa tanta fé, porque ele, meus irmãos e irmãs, leu o coração daquele oficial e viu que aquele oficial falou aqui de coração, falou aqui com fé. Então o servo dele ficou curado. E aí o Senhor, indo na casa de lá de Pedro, né, porque ele estava indo para lá, chegou lá, a sogra dele de febre, em cama. Jesus, com mais um ato de misericórdia, irmãos, curou a sogra de Pedro. E que o Senhor, nessa manhã, possa ter misericórdia de cada um de nós e curar nossas doenças. Nossas doenças físicas, mas também espirituais. Curar nossos medos, ajudar para que nós possamos enfrentar nossas batalhas do dia a dia, enfrentar nossos medos. E aí, meu irmão, minha irmã, poder ainda mais louvar e agradecer o Senhor pela graça que Ele concedeu a você, a mim. E ser grato como aquela mulher. E servir ainda mais a casa do Senhor. Servir ainda mais ao Senhor. Levar ainda mais a palavra de Deus aos nossos irmãos e irmãs. E depois o Senhor, ainda com mais misericórdia ainda, foi curar diversas pessoas dos seus males, aquelas pessoas que estavam possuídas pelo demônio. Porque muitas vezes aquelas pessoas, irmãos, daquela época, eram que acreditavam em tudo, muitas vezes em tudo menos no Senhor. E aí, quando viu o Senhor curando as pessoas, as outras parentes, amigos, levavam elas lá para que elas possam ser curadas. E o Senhor, com misericórdia, curou. Mas tudo porque estava escrito no livro do profeta Isaías: Ele tomou as nossas dores. E Ele toma nossas dores todos os dias, irmãos. A sua dor, a minha dor. As nossas enfermidades. E Ele toma nossas dores todos os dias, irmãos. A sua dor, a minha dor.

em você. É a dor da falta de perdão. É a dor do seu coração muitas vezes magoado no seu casamento, na sua família, com alguma atitude. É no seu trabalho, com alguma pessoa falou alguma coisa para você ou de você. Peça perdão ao Senhor por ter o coração muitas vezes tão amargurado por guardar essas coisas. E perdoa essa pessoa. Entrega sua vida para ela. Porque o Senhor entregou a vida dele por cada um de nós. Pelos nossos pecados. Pelas nossas fragilidades. E que possamos também ser gratos, como a sogra de Pedro. Pois o Senhor faz maravilhas por nós todos os dias. Só de nós acordarmos, irmãos, só de você abrir seu olho, já é uma graça, já é um milagre, é o sopro de vida. Então agradeço ao Senhor. Se hoje você levantou, meu manhã não amanheceu muito assim, uma dorzinha aqui, uma ali, agradeço ao Senhor. Você está vivo, você tem seus pés, suas mãos. Você está enxergando quantas pessoas sofrem, mas não reclamam. Não tem pés, muitas vezes, não tem. Você vê, muitas vezes está em cadeira de rodas, muitas vezes sofreram acidentes, perderam algum membro e não reclama. Então agradeço ao Senhor. Louvo o Senhor pela sua vida. Louvo o Senhor pela sua família. Seja como aquele oficial. Senhor, eu não sou digno que tu entrasses na minha morada. Senhor, mas diz uma palavra, eu serei salvo. Senhor, eu sou tão pecador. Senhor, meu coração muitas vezes está tão amargurado. Mas eu peço, Senhor, vem lavar. Senhor, vem purificar o meu coração. Senhor, vem purificar a minha vida. Senhor, vem purificar na minha família. Muitas vezes devastada por mentiras, por traições. E eu peço, Senhor, assim como tu curou o servo daquele oficial, assim como tu curou aquelas pessoas e a sogra de Pedro, Senhor, vem curar minha família. Senhor, vem me curar. Senhor, vem me lavar com seu sangue redentor. Senhor, vem me proteger. Senhor, vem me curar, Senhor. E eu ainda mais louvarei e agradecerei ao Senhor por tudo. Tantas graças que tu derramaste nas nossas vidas. Que você, meu irmão, minha irmã, nessa manhã de hoje seja grato ao Senhor. Louve o Senhor o tempo inteiro. Agradeça o Senhor pelo seu dom da sua vida, pela sua família. Às vezes não é perfeita, tem brigas, algumas discussões, mas louva o Senhor, entregue ela ao Senhor. Senhor, faça da minha família a tua família, Senhor. Faça-me, Senhor, teu servo amado, teu servo querido. Não tenhas medo, irmãos. Coragem. O Senhor levanta cada um de nós e fala para mim, para você: ninguém te ama como eu. E nesse amor do Senhor, nessa misericórdia que Ele tem por cada um de nós, que você possa nessa manhã de hoje agradecer o Senhor pela tua família. Agradecer o Senhor por teus filhos, pelo teu marido, pela tua esposa. Entregue tudo nas mãos do Senhor, pelo teu trabalho.

0: Amém, irmãos? E vamos com o Padre Antônio Maria cantando Ninguém Te Ama Como Eu. E também vamos com Frei Gils cantando Eu Te Levantarei. E também vamos com Padre Fábio de Melo cantando Deus cuida de mim. E Deus cuida de você, Deus cuida de mim, Deus cuida de todos nós, irmãos. Basta agradecer ao Senhor e louvar a sua imensa misericórdia.
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0: Juninho Casimiro cantando Teus Planos. E o Senhor tem planos para cada um de nós, para as nossas famílias. Deus te
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0: ama.
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0: Estamos de volta, irmãos. E acabamos de ouvir, né, Flavinho cantando Deus é maior. Deus é maior, Deus é maravilhoso, Deus é nosso rei. E agora vamos pro nosso santo do dia, né, irmãos? E como eu tinha falado, hoje o santo do dia é dedicado a Nossa Senhora do Perpétuo Socorro. Quem não conhece, né, as novenas de Nossa Senhora do Perpétuo Socorro, né? Quem vê o Divino Pai Eterno, né, na televisão, tem a novena, né, que passa lá. E vamos agora saber um pouquinho da história linda de Nossa Senhora Perpétuo Socorro. E aqui, né, mandar um abraço a você que está do outro lado do seu rádio, no seu telefone, na internet. Deus abençoe você, meu irmão, minha irmã. Deus abençoe a sua família. Deus abençoe o seu trabalho. E Deus te ama muito e Deus quer te salvar. Então, mesmo que você esteja andando nos caminhos errados, Deus quer você. Apenas se entregue no amor do Senhor. Deixe Ele converter o teu coração. Muitas vezes pessoas pensam que eu não tenho mais jeito, eu estou perdido, eu não tenho salvação. Não, meu irmão, não pensa assim. O Senhor te ama, o Senhor quer te salvar, o Senhor não quer te perder. Mesmo que nós, que somos pecadores, estamos muitas vezes andando, tropeçando, caindo, indo nos caminhos, às vezes, errados, há tempo de conversão. Esse tempo que nós estamos aqui na terra, para nós buscarmos sempre o Senhor, mesmo nós, quando erramos, mesmo quando tropeçamos, quando choramos, o Senhor quer te salvar, o Senhor quer nos libertar de todos os vícios. Então se entregue no Senhor, deixe Ele fazer morada em você, se converta, você que está andando nos caminhos errados, você que muitas vezes busca uma conversão, mas o mundo te puxa para trás. Entrega sua vida no Senhor, entrega sua vida nas mãos de Nossa Senhora Perpétuo Socorro, para que ela possa fazer um milagre na sua vida, um milagre na sua família, um milagre na sua história. Amém, irmãos? E vamos agora, após comerciais, Nossa Senhora Perpétuo Socorro, rogai por nós.
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0: O amor profundo. Então vamos lá, irmãos. Vamos ouvir hoje a história de Nossa Senhora Perpétua Socorro, né? Como começou essa devoção, né? Vamos juntos? A devoção a Nossa Senhora Perpétua Socorro começou a ser propagada a partir de 1870. Espalhou-se por todo o mundo. Trata-se de uma pintura do século XIII, do estilo bizantino, né, irmãos? Lá tinha, no início, né, lá atrás. E quem conhece o quadro Nossa Senhora de Perpétuo Socorro, é lindo o quadro, lindo, né? Segundo a tradição, foi trazida de Creta, né, na Grécia, por um negociante que roubou a imagem de Nossa Senhora de Perpétuo Socorro no século XV. Sua intenção era vendê-la em Roma. Durante a travessia no mar Mediterrâneo, uma tempestade quase fez o navio naufragar. Chegando em Roma, ele adoeceu e contou a um amigo sua história e pediu que ele devolvesse o ícone a uma igreja. Então, irmãos, né? Você roubar, viu? Roubar não pode. Roubar é pecado, né? E ali, ó, Nossa Senhora foi boazinha, né? Jesus foi bonzinho, ó, te ensinar. Não é isso aqui, o caminho é esse, né? Deus te dá uns toques, irmão. Muitas vezes a gente não pega, né? Mas Deus te dá uns toquezinhos pra você ver, ó, você tá no caminho errado. Não dá? Tem hora que você não tá, assim, fazendo alguma coisa errada, alguma coisa. Parece que toca no seu coração, toca na sua cabeça e fica martelando, gente. Isso aqui é errado, entende? Aposto que ia acontecer com você. Tudo, qualquer coisinha que você for fazer, você vê que tá errado, mas tem alguma coisa tocando na sua cabeça, né? Fala só, oh, isso tá errado. Não pode. A esposa desse amigo não quis devolvê-la, mas após ficar viúva, Nossa Senhora prestou sua filha de 6 anos. Ele disse que colocasse o quadro de Nossa Senhora Perpétuo Socorro em uma igreja, na igreja de São João Latrão, ou na Santa Maria Maior. Em 27 de março de 1499, o ícone foi encontrado na igreja de São Mateus, ficando lá por mais de 300 anos. Em uma invasão, a igreja de São Mateus foi destruída. Os agostinianos que guardavam a obra levaram-na para um lugar oculto, onde permaneceu esquecida por 30 anos. Um monge muito devoto, antes de morrer, contou a história de uma coroinha que, tempos depois, se tornou padre redentorista e ajudou a encontrar o ícone. Em 1866, o Papa Pio IX entregou a guarda da imagem aos redentoristas e fez recomendações. Fazei com que todo mundo conheça essa devoção, ó, irmãos. Por isso que até hoje são os redentoristas, né, que levaram ela, tem o quadro, né, de Nossa Senhora Perpétuo Socorro. Fizeram então muitas cópias dos ícones e difundiram em todas as partes do mundo, né? Então fizeram muitas cópias porque queriam que as pessoas conhecessem Nossa Senhora Perpétuo Socorro, né, tivessem devoção a ela. Atualmente o quadro original encontra-se na igreja de Santo Afonso em Roma. Então a imagem original, que ela tá lá, né, lá em Roma, né? De semblante grave e melancólico, Nossa Senhora traz nos braços, braço esquerdo, o menino Jesus, ao qual o arcanjo Miguel apresenta 4 cravos e uma cruz. Você reparou, irmãos? Na hora que você vê o quadro Nossa Senhora Perpétua Socorro, você repara. Ela é a Senhora da Morte e a Rainha da Vida. O socorro seguro e certo dos que invocam com amor filial. O centro da pintura não é Nossa Senhora e sim Jesus, Maria e sim. E assim aquele que indica o caminho, ou como é conhecido, a via de cruz. Então, irmãos, Nossa Senhora Perpétua Socorro, rogai por nós. Então você pode olhar, né? Quando você olha do seu lado direito, você de frente à imagem, você vai ver o São Miguel, né? São Miguel Arcanjo. São Gabriel, quer dizer, falei errado, São Gabriel, lá com aquela cruz, né? E do lado, Nossa Senhora segurando o menino Jesus. E do outro anjo, né? Que Nossa Senhora Perpétua Socorro possa abençoar a sua vida, abençoar a sua família, guiar seus caminhos, guiar toda a sua família. E falar, meu irmão, Deus te ama muito. E por intercessão de Nossa Senhora Perpétua Socorro, ela que indica o caminho ao Jesus, indica o caminho do seu filho, da salvação a cada um de nós. Ela não quer ser a pessoa que está em primeiro lugar, mas não, ela é sombra, a ficar atrás de Jesus, a ficar abaixo dele, apontando, olha que ele é meu filho, segui-o, fazei o que ele diz. Os santos, meus irmãos, um exemplo de amor maior aqui na terra, exemplo vivo, muitas pessoas conviveram com eles, é um exemplo de amor que eles têm por Nosso Senhor. Tiveram muitas vezes martírios terríveis, morreram muitas vezes até de doenças, mas pelo amor ao Senhor, a Sagrada Eucaristia, a Igreja Católica, que possamos, assim com o exemplo dos santos, ter amor ao Senhor Jesus, à Sagrada Família, a louvar e agradecer sempre ao Senhor por tantas graças, tantas bênçãos que Ele derrama sobre cada um de nós. E aqui, mandar um abraço especial pro nosso irmão, né? Lá o Robertinho, ele que tá lá na barbearia dele, já mandou, vou passar aqui agora, hein, o áudio que ele mandou pra nós, né, irmãos? Ó, Robertinho, bom dia, meu irmão, bom dia a todos que estão aí na sua barbearia. Deus abençoe vocês, Deus abençoe a família de cada um, Deus abençoe o seu trabalho, viu, Robertinho? Deus abençoe as pessoas que estão aí, seus trabalhos, suas famílias. E dizer, Deus te ama cada um de vocês. Deus quer cada um de vocês ao lado dele, no dia glorioso. E já eu toco uma música especial pra vocês, viu? Fica aí ligadinho. E pra você também, meu irmão. Quer fazer que nem o Robertinho? Mandar sua mensagem de texto, seu áudio. Fica à vontade, viu? Seu bom dia, seu pedido de música. Seu... Às vezes você quer contar algum testemunho, fica à vontade. Você faz o programa aqui comigo nesse dia de hoje, irmãos. Estou aqui rezando com vocês. Nosso WhatsApp é o 99 37 01 69, 99 37 01 69, irmãos. E mandar um abraço também, né? Tenho certeza que ela está lá ouvindo. Bom dia, Tironis! Bom dia, Marcos! Bom dia, meninas! Deus abençoe vocês também! Deus abençoe a família de vocês! Viu, meninas? Deus abençoe você, meu irmão, minha irmã, que está do outro lado do rádio, da internet. Deus abençoe o dia de cada um. Deus abençoe o final de semana de cada um. Ave Maria, cheia de graça, Senhor é convosco. Bendita sois vós entre as mulheres, e bendito é o fruto do vosso ventre, Jesus. Santa Maria, Mãe de Deus, rogai por nós, pecadores, agora e na hora de nossa morte. Amém. Nossa Senhora, perpétuo socorro, rogai por nós. Irmãos e irmãs, vou colocar um áudio aqui do nosso irmão Robertinho, né? Deus abençoe vocês. Deus abençoe a tua família, irmão.
1: Bom dia, bom dia, bom dia. O pessoal aqui do Corte Ideal Barbearia, sempre ligado na rádio. Manda aquela música bacana aí, que fervorosa, de fé e milagres para nós. Qualquer um aí, pra gente animar o nosso sabadão aqui. E vamos que vamos. Vamos aí na presença de Deus, a gente conduzir. Tudo contribui para o bem do Senhor.
0: E esse foi o áudio, né? Nosso irmão Robertinho. E quer mandar também um áudio? Fique à vontade, irmãos. Deus abençoe você. E vamos agora no nosso momento mariano com a banda Yanker cantando Salve Rainha. Depois, Kelly Patrícia cantando Regaço Acolhedor. E vou mandar para você, viu, meu irmão Robertinho, mandar a música da Adriane cantando Maria, Diário de Maria.
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1: Nós nos consagramos a ti, Maria. Olhe para ela.
2: Manda o colo de Deus cantando.
1: Isso é uma realidade para você
2: não
1: também.
2: Não sabeis.
1: Cante
2: acaso
1: isso.
2: Não sabeis.
1: Eu me consagro a ti.
2: Eu sou
1: eu
2: da Imaculada. Deus abençoe você, meu irmão. Deus abençoe sua família. Deus abençoe a tua vida.

você que aí cantando e se consagrando a Nossa Senhora. Vai se consagrando a ela, vai entregando-se a ela. Ela que é mãe de Deus,

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2: Mariane cantando com Aline Silva, Coração de Mãe. Essa música linda. Devemos refletir cada pedacinho dela, porque ela nos revela o amor que Nossa Senhora tem pelo seu filho amado, vendo ele na cruz, mas confiando.

0: e com Mariane, participação de Aline Silva, cantando Coração de Mãe, encerramos o nosso momento Mariane Irmãos. Essa linda canção, né? Tenho certeza, como eu, vocês também se emocionam, porque são frases, são letras que tocam o nosso coração. Que Nossa Senhora, nossa boa mãe, possa nos guiar, possa nos ajudar, nos levantar quando tropeçamos e nos guiar rumo a teu filho Jesus. Amém, irmãos? E agora vamos ouvir Verdades do Tempo. Vou oferecer essa música pro meu irmão Robertinho, né, Robertinho, lá numa barbearia. E aqui também, né? Dão os parabéns, né, irmãos? Os parabéns, nossa, minha grande irmã e irmã nossa, a Dironice, ela tá fazendo hoje aniversário de casamento, né, Dironice? Oh, Deus abençoe, minha irmã. 29 anos de casamento, ó. Foi muito saquinho de sal, hein? Já foi muito saquinho de sal, bens a Deus. E 35 anos, né, de que eles estão juntos, né, se conheceram, ele, ela mais o Marcos. Deus abençoe vocês, meus irmãos. Deus abençoe essa família linda que vocês têm, né, que vocês educaram as meninas na fé, no amor, na compaixão, na caridade, na paciência, na humildade que você tem e o Marcos tem muita. Deus abençoe você, viu, Dironice? Deus abençoe sua família. E que esses anos se repitam sempre, sempre. Deus abençoe você também, meu irmão, minha irmã, que está fazendo aniversário hoje, seja natalício, seja você, né, que é o irmão sacerdote, que está fazendo aniversário sacerdotal, né, da sua ordenação, você religioso, religiosa, você leigo. Deus abençoe você, Deus abençoe a sua família. Deus te ama muito. Deus quer você do lado dele. Ele nunca desiste de você. Muitas vezes nós desistimos de nós mesmos, mas Deus não desiste. Deus quer cada um de nós ao teu lado. Não desista de você, não desista da sua família, não desista dos seus sonhos, seus objetivos, e sempre coloque o Senhor no centro da vida, no centro dos seus sonhos, no centro da tua família, e você vai ver milagres acontecer. E vamos agora com Verdades do Tempo, com o Thiago Brado, especial nosso irmão Robertinho, e também minha irmã querida em Cristo Jesus, né? É de Ironis. Vou mandar para você. Tá programado aqui Rosa Saron, Te Louvo em Verdade, porque nós devemos sempre louvar ao Senhor, louvar a Cristo Rei do Universo. E também, né, ofereço também a você essa música Verdades do Tempo, porque muitas vezes deixamos de abraçar, de pedir perdão hoje, talvez amanhã não tenhamos mais tempo. Então devemos abraçar mais, perdoarmos mais, cantar mais juntos. Alegria, irmãos. Cristo vive, Cristo é amor, Cristo quer que nós sejamos felizes. Cristo te ama e quer nos salvar.
1: Oitenta e sete.

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2: E estamos de volta, irmãos, e acabamos de ouvir a banda Vida Reluz cantando Diante do Rei. Essa música linda, hein, irmão? Nosso irmão Robertinho, que mandou outro áudio, fico muito feliz, hein? Né? Eu, principalmente, é o Senhor, quem eu sou apenas instrumento, né, do Senhor aqui, nós da rádio, mas o Senhor fica muito feliz do programa chegar mais e mais pessoas, poder alegrar, poder tocar os corações e assim poder com o tempo fazer conversões para as pessoas possam amar a mais a Deus, amar a mais o próximo, e que o Senhor possa abençoar cada lar deste mundo, cada família. E vou mandar aqui agora o áudio que nosso irmão Roberto mandou para mim, meu irmão, minha irmã, e fiquei muito feliz. O Senhor, que tenho certeza, fica feliz porque você está do outro lado, porque vocês estão aqui em oração com ele, comigo, nós em um só coração.
3: Bom dia, esse programa é maravilhoso, esse programa é de Deus. Muito obrigado por tocar essas belas canções para nós aqui, alegra o ambiente fica mais feliz, a gente sente a presença de Deus aqui no ambiente. Um abraço para todos vocês aí, continua abençoando aí.
2: E ficamos felizes, né, irmãos, de saber que o programa está chegando mais e mais lugares. Deus abençoe você, Deus abençoe sua família, meu irmão, minha irmã, que está do outro lado. E como eu sempre falo, nada é coincidência, tudo é providência de Deus. Essas músicas que hoje tocaram, estão tocando, é o Senhor que quer tocar no seu coração, na sua vida, na sua família. E vamos agora com Tony Allison, filho de Davi. E assim como aquele filho de Davi pediu que curasse ele, que Jesus possa curar as nossas feridas da alma e do corpo. E também vamos depois com Frei Gilson, com a música Deixa Deus Sonhar em Ti. São 8 horas e 38 minutos, irmãos. Deus te ama.

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1: Gustavo Mioto.
2: E com o padre Reginaldo Manzotti, participação de Gustavo Mioto, o programa está acabando, hein, irmãos? Não é, fica triste, não. Segunda-feira tem mais. Segunda-feira estaremos de volta às 6 horas da manhã. Deus abençoe você, Deus abençoe a sua família, Deus abençoe o teu final de semana, irmão! E eu vou ficando por aqui, em nome do Pai, do Filho, do Espírito Santo. Amém! Deus abençoe você e amanhã, irmãos, domingo de missa. Domingo de missa, semana com a graça, amados.

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2: 9 horas e 4 minutos.
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21: 9:12.
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10: 11:04.
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14: E aí,
10: bora começar mais uma edição desse programa aqui no 87. A partir de agora, uma hora comigo, Sérgio Alexandre. E quem tá chegando comigo aqui é o Dilcinho, sou o pagodeiro.
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0: Se você me quiser, vai ser assim. Porque eu sou pagodeiro e tu não é.
1: Agora vamos ouvir o pedido de socorro do Gustavo Mioto na Rádio Oficial da Música Boa, 87 de Patos de Minas.
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se levar daqui. É o icônico tema de abertura da série Malhação, interpretado pela banda Charlie Brown Jr. Lançada em 1999. No álbum Preço Curto, Prazo Longo, a canção se tornou um hino do rock nacional dos anos 2000. E esse é mais um sucesso que você ouve aqui na 87.

0: Charlie Brown Jr. te levar daqui. Daqui a pouco eu volto e tem Ana Castela.
1: Agora você vai ouvir Momento de Sabedoria com as mensagens do Divino Mestre Jesus.
2: Por favor, deixe-me passar. Eu não preciso falar com ele. Eu quero apenas tocá-lo.
3: Espere. Quem tocou em mim?
4: Mestre, em uma multidão como esta, com tantas pessoas, como pode perguntar quem o tocou? Todos nós o tocamos.
3: Não. Alguém me tocou. Senti que de mim saiu o poder.
2: Mestre. Mestre, por favor, perdoe-me. Eu toquei no seu manto e... e agora eu estou curada.
3: Filha, tenha bom ânimo. Você foi salva pela sua fé.
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0: De volta com Ana Castela.

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2: Tá chegando Péricles e Ferrugem na rádio oficial da música boa. Você vai ouvir Foguete na 87.

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1: Agora na rádio oficial da música boa, você vai ouvir Maiara e Maraísa 10%. Se é sucesso e a música é boa, você ouve aqui.
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0: 10% Maiara e Maraíza. Antes teve Péricles e Ferrugem. Foguete. Let's go.
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0: Na 87 a gente continua com música boa. Fine Young Cannibals.
3: Don't Look Back, da banda Fine Young Cannibals. Foi um dos grandes sucessos das trilhas sonoras internacionais da novela Top Model, exibida pela TV Globo entre 1989 e 1990. A canção era o tema do personagem Saldanha, vivido por Evandro Mesquita. Ela faz parte do álbum The Raw, The Cooked, de 1988, que também rendeu o hit She Drives Me Crazy. E esse é mais um sucesso que você confere aqui no programa. 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
5: 11:34.
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12: De volta no 87, agora tem Alô Virgínia.
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4: Tubarões com Diego.

0: Boa noite, Uberlândia! Faz barulho aí, Uberlândia, que eu quero ouvir!
1: Que coisa linda, galera!
0: Obrigado!
2: Eu acho que você tem que mandar aquela mensagem. Mas manda o que tá no seu coração.
3: Porque se fosse eu falaria mais ou menos assim.
4: Agora na 87 Hits, Danilo e Davi.
5: Ei, boa noite. Antes de te bloquear, eu só vim te dizer que a partir de hoje pode tocar o terror, fazer o que quiser fazer. A boca é sua, curte sua farra. Sinto mais nada.
2: Não, apaga.

0: Você vai ouvir Momento de Sabedoria com as mensagens do Divino Mestre Jesus.
1: Jesus, Lázaro está morrendo. Tem que vir imediatamente, tem que salvá-lo.
2: Vá e diga que já estou indo.
3: Mestre, se o que disse é verdade, não pode ir à casa de Lázaro. É muito perto de Jerusalém. Se os seus inimigos souberem disso...
2: Eu preciso ir, Pedro. Pois Lázaro já está morto.
3: Eu sinto muito, mestre. E sei como o senhor o amava. E que o senhor poderia tê-lo salvado.
2: Por vocês. Eu me alegro de não estar lá. Porque agora verão coisas que os ajudarão a crer e a compreender o que eu digo.
4: Oh, mestre, se o senhor estivesse aqui, Lázaro não morreria.
2: O seu irmão voltará a viver. Eu sou a ressurreição e a vida. E aquele que crê em mim, embora morto, viverá de novo.
4: Eu sei que o Senhor é o Cristo e o Filho de Deus.
2: Chame Maria. Maria.
4: Mestre, por quê? Por quê? Se o Senhor estivesse aqui, ele estaria vivo. Por que ele tinha que morrer?
2: Mostre-me onde ele está.

0: Afastem essa pedra.
1: Não, mestre. Ele está morto há 4 dias. Já deve estar cheirando mal.
0: Eu não disse que se vocês acreditassem, vocês veriam a glória de Deus? Empurrem. Lázaro, venha para fora.

0: Abracen y udejen ir.
1: María, Marta.
0: Lázaro, meu amigo. Eu fiz isso para que acreditem que eu tenho poder sobre a morte.
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3: Se é pra tocar música boa, deixe comigo. Menos é Mais e Simone Mendes, Pedro Pecado.
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5: Uma ligação fria.
4: Grupo Menos é Mais. Com...

0: Simone Mendes.
1: Esqueça tudo, pagode de qualidade.
0: Que coisa linda.
2: Vai, Sérgio Alexandre, nós estamos te ouvindo, garotão.
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4: Muriel, Búfalo do Marajó.
3: E não se esqueça que essa você ouviu primeiro aqui.
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1: A 87 Hits de Patos toca o que você gosta de ouvir. Grupo Menos é Mais e Natanzinho pela última vez.

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5: 13 horas e 3 minutos. 87 hits.

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10: 13:33.
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0: 15 horas e 4 minutos.
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1: Horas e 29 minutos.

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0: 17:37.
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1: 18 horas e 34 minutos. 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
1: 18 horas e 57 minutos.

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1: 19:49.
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0: 20h17.
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1: 20 horas e 44 minutos.

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